0: Você ouviu na Alvorada FM, No Doubt, Don't Speak, Rod Stewart, Every Beat of My Heart e Gabriel Guerra, Menina. Agora são 5h32.
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0: Agora vamos às informações do trânsito com o repórter Emerson Rodrigues. Boa tarde, Emerson.
3: Boa tarde, Renata. Boa tarde, ouvinte. Alvorada, alerta em Itabirito. Na região da Mina de Cata Branca, BR-356, no caminho para Belo Horizonte, tem interdição parcial em razão de ocorrência envolvendo veículos. Detalhes não foram divulgados, mas há um congestionamento de aproximadamente 2 quilômetros. E como trata-se de trecho de pista simples, há também uma pequena lentidão no sentido Ouro Preto da BR-356 perto dessa ocorrência. Motorista, redobre os cuidados, tenha calma, porque não há desvio por perto. Depois desse trecho, boas condições na 356 até a chegada BR-040 e entre Nova Lima e Belo Horizonte, BR-040 está com trânsito bom nas duas direções. 5/5 do Dia das Mães do Mercado Livre. 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Emerson Rodrigues para a Rádio Alvorada.
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11: Se você for curtir o feriado em casa, uma ideia excelente é baixar o aplicativo do Rusti Marcellini. Eu não sei se você viu, mas esse comunicador gastronômico e pesquisador tão relevante para a nossa cidade acaba de reunir em um aplicativo recomendações de restaurantes, receitas, dicas de leitura e conteúdos diversos que foram produzidos ao longo de mais de 3 décadas de atuação no setor. A ideia é que você encontre em um único local, de forma simples e descomplicada, diversas informações que vão te levar a um verdadeiro mergulho pelo universo gastronômico. O acesso ao aplicativo é feito por meio de uma assinatura anual de R$ 39,90. E você pode explorar muitas tendências, muitas receitas, montar os seus próprios roteiros e vivenciar experiências diferentes e interativas. Mais informações sobre esse aplicativo você encontra no Instagram Rusty Marceline. E você pode rever essa dica me procurando no Coisas de Mineiro ou acessando alvoradafm.com.br/podcasts. Sou Isabela Lapa para

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0: Alvorada FM, você sabe porque ouve Ana Carolina Garganta, Diana King, I Say a Little Prayer e Elton John, Sorry Seems to be a Hardest World. Boa tarde, 5h58.
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0: O filme O Diabo Veste Prada 2 está em cartaz em Belo Horizonte. A nova produção do clássico acompanha a nova fase da personagem interpretada por Meryl Streep, agora diante da crise do jornalismo impresso. Também chega às telonas A Sombra do Meu Pai, primeiro representante da Nigéria no Festival de Cannes. O longa narra a jornada de um pai e dois filhos pequenos durante a crise eleitoral no país em 1993. Outra estreia é Zico, o samurai de Quintino. O documentário fala da vida e da carreira de Arthur Antunes Coimbra, ídolo no Flamengo, na seleção brasileira e no Japão. Continuam em exibição filmes como Michael e o Drama.
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0: A previsão para amanhã na região metropolitana de Belo Horizonte é de tempo quente e seco. A temperatura na capital mineira deve variar entre 15 e 30 graus. Já a umidade relativa do ar mínima fica em torno de 35% à tarde. Agora faz 26 graus no alto da Avenida Raja Gabalha.
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2: Emerson Rodrigues está de volta com as informações do trânsito. Destaque para a região metropolitana de Belo Horizonte.
3: Renata, trânsito fluindo bem nas principais ruas e avenidas de Belo Horizonte neste feriado de 1º de maio. E tem alerta na região metropolitana. Na saída para Sete Lagoas, pista da BR-040, ainda tem reflexos de lentidão por causa de ocorrência mais cedo, pouco depois do Morro do Confisco, em Contagem. Ainda um trecho de lentidão que começa no Cabral, exigindo paciência de condutores. A saída de BH para Sete Lagoas apresenta boas condições para quem escolhe a MG-424. E no caminho para a capital, quem passa pela BR-040, encontra boas condições na região metropolitana. 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Emerson Rodrigues para a Rádio Alvorada.
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2: Alô, ouvintes leitores da Alvorada FM. Hoje eu falo sobre o livro Enio Silveira, o editor que peitou a ditadura, de Sérgio França, editado pela Alameda. O livro conta a história do célebre editor brasileiro Enio Silveira, responsável por consolidar a editora Civilização Brasileira como um dos centros mais ativos de produção intelectual durante o regime militar. A pesquisa de Sérgio França mostra como o catálogo da Civilização Brasileira incorporou autores e ideias que enfrentavam diretamente a censura e os limites impostos pela ditadura. Ao mesmo tempo, o livro revela tensões internas do mercado editorial, incluindo a venda da editora ao banqueiro Manuel Bolosa, episódio que impacta o projeto original. Com base em documentação extensa, a obra reconstrói não só a trajetória de Enio, mas também o papel das editoras na circulação do pensamento crítico em períodos de exceção. Meu nome é Afonso Borges e você pode ouvir e baixar todos os podcasts que eu falo no site alvoradafm.com.br.

0: Alvorada FM, você sabe porque houve 6h29, Barão Vermelho e Cazuza, Beth Balanço, Avril Lavigne, Complicated e Ted Swings, e Rory Studewon.
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0: E vamos agora às atualizações da MG10 com o repórter Emerson Rodrigues.
2: Renata, na passagem pelo bairro Serra Verde, há um trecho de lentidão na MG10 para motoristas que estão chegando a Belo Horizonte. A lentidão começa pouco depois do Trevo de Santa Luzia e se estende até os acessos às avenidas Pedro I e Cristiano Machado. Na avenida Cristiano Machado, o acesso é mais lento em razão da obra perto da estação Vilarinho, mas motorista não compensa desviar. Na sequência do caminho em direção ao centro de Belo Horizonte, na avenida Cristiano Machado, depois do anel rodoviário, há um trecho de lentidão na passagem pelo bairro Palmares, sem ocorrências. E o caminho é livre, Renata, para quem sai de Venda Nova em direção ao centro, passando pelas avenidas Pedro I e Antônio Carlos. No caminho inverso do centro para o vetor norte, trânsito bom nos principais corredores. 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Emerson Rodrigues para a Rádio Alvorada.
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9: No Dia do Trabalho, o assunto por aqui é o home office, o famoso escritório em casa. Com o crescimento desse posto doméstico de trabalho, os home offices têm ganhado protagonismo em alguns projetos, tanto quanto as cozinhas e varandas integradas, que são líderes absolutas dos pedidos aos arquitetos. Mais do que um cantinho improvisado, o home office passou a refletir personalidade e seu estilo acompanha o resto da casa. Elegante, minimalista, contemporâneo, clássico ou tradicional. Mas o mais importante de tudo é que um home office precisa ser funcional. Ergonomia, iluminação adequada e organização fazem toda a diferença na rotina. Da escolha da cadeira à altura da mesa, do apoio correto para o computador à estante e gaveteiros. Todos impactam na produtividade. A marcenaria planejada também ajuda a otimizar esse espaço, que pode ser complementado, claro, com elementos afetivos e decorativos. Afinal, é um posto de trabalho em casa. Fique por dentro do Mundo Decor. Ouça o Decore Arte também no site da rádio e veja mais sobre o que eu falo no Instagram You Can Find. Eu sou Janina Esther para a Rádio Alvorada FM.

0: Alvorada FM, você sabe por que houve 7-1, você ouviu? Ace of Base, All That Ones, Jota Quest, Valer o Dia e Bee Gees, Love So Right.
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0: O Tribunal de Contas do Estado suspendeu ontem uma licitação da Copasa. A medida cautelar decorre de indícios de irregularidades no processo para a implantação e operação da estação de tratamento de esgoto no Ribeirão do Onça, na região metropolitana de Belo Horizonte. Entre as possíveis falhas está a divulgação antecipada de recursos administrativos, o que pode ter favorecido determinadas empresas. O TCE questionou ainda o contexto do investimento bilionário na estatal, que o governo de Minas pretende privatizar. Em nota, a companhia informou que vai apresentar todos os documentos para comprovar a segurança jurídica do certame. E o Palácio do Planalto definiu regras para aplicação de cotas tarifárias no acordo entre Mercosul e União Europeia. A regulamentação estabelece o limite de comercialização de uma mercadoria com tarifa zero. Se essa quantidade for excedida, será necessário pagar uma taxa. O objetivo é conciliar a abertura de mercado com proteção nacional. A publicação das regras ocorreu nesta sexta-feira, primeiro dia de vigência provisória do tratado. O acordo entre Mercosul e União Europeia prevê redução gradual de tarifas, estímulo a investimentos e eliminação de barreiras, criando a maior zona livre de comércio do mundo.
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0: Chegando mais informações do trânsito com o repórter Emerson Rodrigues. Destaque agora para a BR-356.
2: Renata, em Itabirito, por volta das 4h30 da tarde de hoje, ônibus bateu na traseira de uma carreta na BR-356, sentido Belo Horizonte, na região da Mina de Cata Branca. Mais cedo havia cerca de 4 quilômetros de retenção. Neste momento, já tem alívio para motoristas neste trecho da BR-356, sentido BH. Já no caminho para Ouro Preto, são boas as condições para quem passa pela BR-356. Trânsito parado? Fique tranquilo. 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Emerson Rodrigues para a Rádio Alvorada.
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0: Você ouviu na Alvorada FM, Phil Collins, I Cannot Believe It's True, Cidade Negra, A Estrada e Gloria Estefan, Dona Ana Lúzio. Boa noite, 7h28.
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0: Tem intervenções no bairro Cidade Jardim. Os detalhes com Emerson Rodrigues.
2: Renata, a rua Josafá Belo está interditada entre as ruas Bernardo Mascarenhas, Tenente Renato César e Avenida Prudente de Moraes para a realização de um evento que começou hoje e vai se estender até às 11 da noite deste sábado. Segundo a BH Trans, na esquina da rua Josafá Belo com a rua Bernardo Mascarenhas, é permitida a circulação de veículos. Motorista, atenção aos desvios que estão sinalizados na região do bairro Cidade Jardim. 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Emerson Rodrigues para a Rádio Alvorada.
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2: Hoje, 1º de maio, Dia do Trabalhador, eu vou fazer uma recomendação a você que está aproveitando a folga para viajar. Redobre os cuidados, já que em 2026 os feriadões têm sido marcados pelo aumento da violência no trânsito nas rodovias federais em relação ao ano anterior. No último carnaval foram registrados 130 óbitos nas rodovias federais do país, aumento de 53% em relação à folia de 2025. Quanto à Semana Santa e ao Dia de Tiradentes, não é possível fazer uma comparação direta, já que em 2025 esses dois feriados ficaram emendados em um único fim de semana. Ainda assim, os números totais de mortes em acidentes impressionam. Foram 86 no ano passado e 141 agora em 2026, somando-se os dois feriadões. O meu objetivo ao divulgar esses índices não é alarmar, e sim alertar. Ao pegar a estrada, respeite a sinalização, não tenha pressa e principalmente não beba. Afinal, todos merecem curtir o Dia do Trabalhador após uma viagem segura e sem acidentes. Siga-me no Instagram, Alexandre Carneiro _ Carros, e baixe este e outros podcasts pelo site alvoradafm.com.br. Eu sou Alexandre Carneiro para a Rádio Alvorada.

0: Na Alvorada FM, você ouviu Christopher Cross, Artus Theme, Marcelo Genesi, Felicidade e Ed Sheeran, Shape of You. Boa noite, 8:02.
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0: Centenas de fiéis devotos e peregrinos participaram hoje da Missa do Trabalhador na Praça da CEMIG, em Contagem, na região metropolitana de Belo Horizonte. Além de pedidos de proteção a São José Operário, a celebração eucarística teve a tradicional bênção a carteiras de trabalho e objetos relacionados a profissões. A cerimônia foi conduzida pelo bispo auxiliar Dom Nivaldo dos Santos Pereira, que defendeu o direito inalienável de a pessoa trabalhar dignamente e poder descansar. O 1º de maio também contou com um ato no centro de BH, onde os manifestantes criticaram a escala 6x1 e a pejotização do trabalho. A redução da jornada para 40 horas por semana, sem corte salarial, voltou a ser defendida ontem pelo presidente Lula. Em pronunciamento oficial, o petista disse que o fim da escala 6x1 garante mais tempo para passar com a família. Também anunciou o novo Desenrola Brasil, previsto para ser lançado na próxima segunda-feira. O programa vai permitir sacar até 20% do saldo do FGTS para pagar dívida, com juros de no máximo 1,99% e descontos de 30% a 90% do valor total do débito. Ainda segundo o presidente, quem aderir ao novo Desenrola ficará bloqueado por um ano em todas as plataformas de apostas online.
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0: E vamos às últimas informações do trânsito com o repórter Emerson Rodrigues, com destaque da saída de Belo Horizonte para o vetor norte.
2: Renata, MG10 na saída para Lagoa Santa tem pista parcialmente interditada em razão de ocorrência pouco antes do trevo de Santa Luzia. Situação que afeta o trânsito na Avenida Pedro I, com filas que começam pouco antes do Hospital Risoleta Neves. Você, motorista na Pedro I, tem a possibilidade de desviar, passando pelo bairro Serra Verde, acessando a Avenida Salamanca. Quem está na Avenida Cristiano Machado e quer evitar o congestionamento no trecho inicial da MG10 na saída para Lagoa Santa, pode passar por vias internas do bairro Juliana. 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Emerson Rodrigues para a Rádio Alvorada.
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0: Alvorada FM, você sabe por que ouve? Inexus, By My Side, Miley Cyrus, Dreams as One e Caetano Veloso, pra te lembrar. Boa noite, 8h32.
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